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os livres. Só quem está livre. Só quem está livre para se alegrar na presença de Deus. Só quem reconhece que os braços do Senhor estão abertos para ti, para te acolher, para te receber. Eu não sei onde você está.

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pai bem de vida, querendo que seu filho soubesse o que é ser pobre, levou-o para passar uns dias com uma família de camponeses. O menino passou 3 dias e 3 noites vivendo no campo. No carro, voltando para a cidade, o pai perguntou: "Como foi sua experiência, filho?" "Boa", respondeu o menino com olhar perdido à distância. "E o que você aprendeu?", insistiu o pai. "Que nós temos um cachorro e eles têm 4. Que nós temos uma piscina com água tratada que chega até a metade do nosso quintal. Eles têm um rio sem fim de água cristalina, onde tem peixinhos e outras belezas. Que nós importamos lustres do Oriente para iluminar nosso jardim, enquanto eles têm estrelas e a lua para iluminá-los. Nosso quintal chega até o muro, o deles até o horizonte. Nós compramos nossa comida, eles cozinham. Nós ouvimos CDs, eles ouvem uma perpétua sinfonia de pássaros, periquitos, sapos, grilos e outros animaizinhos. Tudo isso, papai, às vezes acompanhado de um sonoro canto de um vizinho que trabalha sua terra. Nós usamos micro-ondas, tudo o que eles comem tem o glorioso sabor do fogão à lenha. Para nos protegermos, vivemos rodeados por um muro com alarmes. Eles vivem com suas portas abertas, protegidos pela amizade de seus vizinhos. Nós vivemos conectados ao celular, ao computador, papai, à televisão. Eles estão conectados à vida, ao céu, ao sol, à água, ao verde do campo, aos animais, às suas sombras, à sua família. O pai ficou impressionado com a profundidade de seu filho. E então o filho terminou: "Obrigado, papai, por ter me ensinado o quanto somos pobres. Cada dia podemos estar mais pobres de espírito e de observação da natureza, que são as grandes obras de Deus. Nos preocupamos em ter, ter, ter e cada vez mais ter, em vez de nos preocuparmos em apenas ser. Tenha você dias maravilhosos, fazendo daquilo que é comum especial. Mas cuidado para não tornar aquilo que é especial em algo comum."

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Somente as mulheres cantando aleluia. Amém. E os homens glorifiquem a Deus.

0: príncipe da paz, ao príncipe da paz. Oh, aleluia. De uma poderosa salva de palmas. Aleluia.
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3: CCEP FM informa a hora certa.
4: 11:40.

gente colhe o que planta. Paulo quase não viu a senhora com o carro parado no acostamento. Chovia forte, já era noite, e percebeu que ela precisava de ajuda. Assim parou seu carro e se aproximou. O carro dela era bem novo e a senhora pensou que pudesse se tratar de um bandido. Paulo percebeu que ela estava com muito medo e disse: "Eu estou aqui para ajudá-la, senhora. Não se preocupe. Meu nome é Paulo e fique tranquila, eu vou trocar com muito prazer seu pneu furado." Paulo abaixou-se, colocou o macaco e levantou o carro. Logo, ele já estava trocando o pneu. Ficou um tanto sujo e machucou um pouco uma das mãos. Enquanto Paulo apertava as porcas da roda, ela abriu a janela e começou a conversar com ele. Contou que era de São Paulo e que estava de passagem por ali e que não sabia como agradecer pela preciosa ajuda. Paulo apenas sorriu enquanto se levantava. Ao final, ela perguntou quanto lhe devia. Tinha imaginado tudo de ruim que poderia ter acontecido se Paulo não tivesse parado e ajudado. Paulo não pensava em dinheiro, gostava de ajudar as pessoas, era seu jeito, seu modo de viver. E ele respondeu-lhe: "Se quiser me pagar, da próxima vez que encontrar alguém que precise de ajuda, dê para esta pessoa a ajuda de que ela precisar e lembre-se de mim." Alguns quilômetros depois, a senhora parou em um pequeno restaurante. A garçonete trouxe-lhe uma toalha limpa para secar o cabelo molhado e lhe dirigiu um sorriso. A senhora notou que a garçonete estava quase no final da gravidez e que isso não mudou seu bom humor. Ficou surpresa com a gentileza de alguém que tinha tão pouco, tratar tão bem a um estranho. Então, se lembrou do Paulo. Depois que terminou a sua refeição, enquanto a garçonete buscava troco, a senhora se retirou. Quando a garçonete voltou, queria saber onde a senhora estava. Quando notou algo escrito no guardanapo e sob ele, 5 notas de R$100. Lágrimas encheram seus olhos quando leu o que a senhora escreveu. Dizia: "Você não me deve nada. Eu já tenho bastante. Alguém me ajudou hoje e da mesma forma estou ajudando você. Se quiser me reembolsar por esse dinheiro, não deixe este círculo de amor terminar com você. Ajude alguém." Naquela noite, quando a garçonete foi para casa e deitou-se na cama, seu marido já estava dormindo. Ela ficou pensando no dinheiro e no que a senhora deixou escrito. Como pode aquela senhora saber o quanto ela e o marido precisavam daquele dinheiro? Ia ser gasto com coisas para o bebê que estava para nascer no próximo mês. Ficou pensando na bênção que havia recebido. Agradeceu a Deus. Virou-se para o marido que dormia ao lado, deu-lhe um beijo e sussurrou: "Tudo ficará bem. Eu te amo, Paulo." Esse Paulo, se você se esqueceu, se trata do homem que trocou o pneu. Pense nisso. Se você quiser me pagar por ter ouvido essa mensagem, simplesmente transmita ou a compartilhe com alguém. Não deixe o círculo do amor morrer com você. A vida é assim, um espelho. Tudo que você transmite volta para você.

Se o seu coração estiver pesado.

indivíduos, todos os habitantes do mundo, tanto baixos como altos, ricos e pobres juntamente. A minha boca falará de sabedoria, e a meditação do meu coração será de entendimento. Inclinarei os meus ouvidos a uma parábola, declararei o meu enigma ao som da harpa. Porque temerei nos dias maus, quando me cercar a iniquidade dos que me espreitam, dos que confiam na sua força e se gloriam na multidão das suas riquezas. Ao irmão, verdadeiramente, ninguém o pode remir, nem dar a Deus o seu resgate. Pois o resgate da sua alma é caríssimo, e os seus recursos se esgotariam antes, para que continuasse a viver perpetuamente e não visse a sepultura. Pois vês que morrem os sábios, como o tolo e o brutis perecem igualmente e deixam a outros as suas riquezas. O seu íntimo pensamento é que as suas casas serão perpétuas e as suas habitações de geração em geração. Dão seus nomes às suas terras. Mas o homem que está em honra e não tem entendimento é semelhante aos animais que perecem. Este caminho deles é sua tolice. Contudo, seus seguidores se agradam do que eles dizem. Como ovelhas são postos na sepultura, a morte os pastoreará. Pela manhã os justos terão domínio sobre eles, e a sua beleza se consumirá na sepultura para ser sua morada. Mas Deus remirá minha alma do poder da sepultura, pois me receberá.

O Senhor, o Deus Poderoso, fala e convoca a terra desde o nascimento do sol até o seu ocaso. Desde Sião, perfeição da formosura, Deus resplandece.

Tem misericórdia de mim, ó Deus, segundo a tua benignidade, apaga as minhas transgressões, segundo a multidão das tuas misericórdias.

concebeu minha mãe. Eis que amas a verdade no íntimo, e no oculto me fazes conhecer a sabedoria. Purifica-me com hissopo, e ficarei limpo. Lava-me, e ficarei mais alvo do que a neve. Faz-me ouvir júbilo e alegria, para que se regozijem os ossos que esmagaste. Esconde o teu rosto dos meus pecados, e apaga todas as minhas iniquidades. Cria em mim, ó Deus, um coração puro, e renova em mim um espírito reto. Não me lances fora da tua presença, e não retires de mim o teu Espírito Santo. Restitui a alegria da tua salvação, e sustém-me com um espírito voluntário.

porque te glórias na maldade, homem poderoso. A bondade de Deus permanece continuamente. A tua língua intenta o mal como navalha afiada, ó, praticador de enganos. Amas o mal mais do que o bem, a mentira mais do que o falar a verdade. Amas todas as palavras devoradoras, ó língua fraudulenta.

Tem misericórdia de mim, ó Deus, porque os homens me pisam, todo dia me combatem e me oprimem. Os meus inimigos me espreitam continuamente, pois são muitos os que lutam contra mim.

todos os dias torcem as minhas palavras. Todos os seus pensamentos são contra mim para o mal. Ajuntam-se, escondem-se, espionam os meus passos, esperando a minha alma. Porventura escaparão por

Falais verdadeiramente justiça aos juízes. Julgais com retidão os filhos dos homens. Antes, no coração praticais iniquidade. Na terra distribuís a violência de vossas mãos. Desviam-se os ímpios desde o ventre. Andam errados desde que nascem, falando mentiras. O seu veneno é como o veneno da serpente, como a víbora surda que tapa os ouvidos. Para que não ouça a voz dos encantadores, do encantador mais sábio. Ó Deus, quebra-lhes os dentes na boca. Arranca, Senhor, os queixais dos leõezinhos.

Livra-me dos meus inimigos, ó Deus meu. Defende-me dos que se levantam contra mim. Livra-me dos que praticam a iniquidade. E salva-me dos homens sanguinários. Pois eis que espreitam a minha alma, os fortes se ajuntam contra mim. Não por transgressão minha ou pecado meu, ó Senhor, sem culpa minha correm e se preparam. Desperta para me ajudar e vê. Tu, pois, Senhor, Deus dos exércitos, Deus de Israel, desperta para visitar todas as nações. Não tenhas misericórdia dos traidores ímpios. Eles voltam à noite como cães famintos, andam rodeando a cidade. Eis que eles vomitam com a boca, espadas estão nos seus lábios, pois dizem: quem ouve? Mas tu, Senhor, rirás deles, zombarás de todas as nações, por causa da tua força, a ti esperarei, pois Deus é minha torre alta. O Deus da minha misericórdia virá ao meu encontro. Deus me fará ver o desejo cumprido sobre os meus inimigos. Não os mates para que o meu povo não se esqueça. Espalha-os pelo teu poder e abate-os, ó Senhor, nosso escudo. Pelo pecado da sua boca e pela palavra dos seus lábios. Sejam presos na sua soberba. E por causa da maldição e da mentira que falam. Consome-os na tua indignação. Consome-os e não existam mais. E saibam que Deus reina em Jacó, até aos confins da terra. E torne a vir a tarde, como cães famintos, rodeando a cidade. Andem vagando em busca de comida. E se não se fartarem, grunham. Mas eu cantarei a tua força. Pela manhã louvarei com alegria a tua misericórdia, porque tu foste o meu alto refúgio e proteção no dia da angústia. A ti, força minha, cantarei salmos, pois Deus é a minha torre alta, o Deus da minha misericórdia.

prolonga os dias do rei, que os seus anos se estendam por gerações. Permaneça ele para sempre diante de Deus. Concede-lhe misericórdia e fidelidade para o protegerem.

O Senhor, o Deus Poderoso, fala e convoca a terra desde o nascimento do sol até o seu ocaso. Desde Sião, perfeição da formosura, Deus resplandece.

Contai-me os meus santos, os que comigo fizeram aliança por meio de sacrifícios. E os céus proclamam a sua justiça, pois o próprio Deus...

se fome, não tô diria, pois meu é o mundo e tudo que nele há. Comerei eu carne de touros ou beberei sangue de bodes. Oferece a Deus sacrifício de louvor e paga ao Altíssimo os teus votos. Invoca-me no dia da angústia, eu te livrarei e tu me glorificarás.

que o poder pertence a Deus. A ti, Senhor, pertence a misericórdia, pois retribuis.

Tem misericórdia de mim, ó Deus, porque os homens me pisam, todo dia me combatem e me oprimem. Os meus inimigos me espreitam continuamente, pois são muitos os que lutam contra mim.

Todos os dias torcem as minhas palavras. Todos os seus pensamentos são contra mim para o mal. Ajuntam-se, escondem-se, espionam os meus passos, esperando a minha alma. Porventura escaparão por

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já desistiu. Em nome de Jesus, pela fé, comece a contemplar. Comece a contemplar. Pode sonhar. Vá lembrando de tudo.

a realizar sonhos. Aleluia. Quantos sonharam comigo? Levante a sua mão em nome de Jesus. Meus amados, tudo isso que você pensou, tudo isso que você sonhou, a palavra de Deus para a sua vida hoje é: Deus tem muito, muito, muito mais para você em nome de Jesus Cristo. Louvado seja Deus. Deus tem muito mais. Deus, fale isso pro seu irmão.

0: Oh, aleluia, Senhor. Aleluia.
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Deus. Como é bom viver contigo, Senhor. Tu nos ensina a perdoar, até mesmo quando um amigo trai.

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uma vez dois animais irmãos, o Tid e Ralph. Eles estavam amarrados um no outro em meio a duas grandes moitas de capim. Tid, o mais velho, insistia que deveria ir para sua moita. Dizia que ela estava mais perto. Mas Ralph, nem um pouco menos teimoso, também tinha razão, pois havia outra moita bem mais próxima, segundo ele. A luta foi grande. As tentativas desastrosas. As horas foram se passando, e a cada momento a fome era maior. Até que, depois de muita contenda, chegaram num acordo. Ei, Ralph, vamos fazer o seguinte. Já vimos que vai ser impossível comermos a princípio cada um na sua devida moita. Então, vamos juntos à sua moita. Comemos lá e depois a gente vem para a minha e fazemos o mesmo. Assim Tid e Ralph fizeram e tudo funcionou direitinho. Ah, que grande exemplo de discórdia e confusão e ao mesmo tempo união e compreensão para todos nós. Quando há esforço e dedicação, o benefício é de todos. Oh, quão bom e agradável é que os irmãos vivam

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1: Confira a previsão do tempo para a região sudeste neste domingo, dia 24. O dia será marcado por muita nebulosidade e condições para chuva em diferentes áreas da região. No estado de São Paulo, o tempo segue mais fechado, com possibilidade de chuva ao longo do dia, principalmente no interior e no oeste paulista. Na capital e no interior, o sol aparece entre nuvens, mas ainda há previsão de pancadas rápidas. Já no noroeste do estado, o céu permanece encoberto. A chuva também deve atingir o sul de Minas. No Rio de Janeiro e no Espírito Santo, a previsão é de tempo seco, porém com bastante nebulosidade. Entre as capitais, Belo Horizonte registra a menor temperatura, com mínima de 15 graus. Já a máxima pode chegar aos 28 em Vitória. A umidade relativa do ar varia entre 50% e 100%. As informações são do Instituto Nacional de Meteorologia, o IMET. Juline Pogorzelski, o tempo e a temperatura.

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Esta é uma história verídica. A história do campo de abacaxis aconteceu na Nova Guiné. Ela durou 7 anos. É uma história profunda de um princípio bíblico básico aplicado. Ao ler este relato original, você descobrirá que ele é um exemplo clássico do tipo de lutas que cada um de nós enfrenta até que aprenda a aplicar o princípio de renúncia aos direitos pessoais. Diz o missionário: minha família e eu trabalhamos com pessoas bem no meio da selva. Um dia resolvi levar àquela região alguns abacaxis. O povo já tinha ouvido falar de abacaxis. Alguns já os haviam provado, mas não tinham meios de consegui-los. Busquei então mais de 100 mudas de uma outra missão. Contratei um homem da aldeia e ele plantou todas as mudas. Eu o paguei pelo serviço prestado e durante dias ele trabalhou. Precisei ter muita paciência até que as pequenas mudas de abacaxi se tornassem arbustos grandes e produzissem abacaxis. Demorou uns 3 anos. Lá no meio da selva, você às vezes tem saudades de comer frutas. Não é fácil conseguir frutas e verduras frescas. Finalmente,

Lá no meio da selva, você às vezes tem saudades de comer frutas. Não é fácil conseguir frutas e verduras frescas. Finalmente, no terceiro ano, pudemos ver surgir abacaxis que davam água na boca. E só estávamos esperando o Natal chegar porque é nesta época que eles ficam maduros. No dia de Natal, minha esposa e eu saímos ansiosos para ver se algum abacaxi já estava pronto para ser tirado do pé. Mas tivemos uma surpresa desagradável após outra. Não conseguimos colher nenhum só abacaxi. Os nativos haviam roubado todos. Eles o roubavam antes de ficarem maduros. É costume deles roubar antes que as frutas amadureçam e assim o dono não as possa colher. E aqui estou eu, o missionário, ficando com raiva dessas pessoas. Missionários não devem ficar com raiva. Vocês todos sabem muito bem disto, mas eu fiquei e disse a eles: rapazes, eu esperei 3 anos por estes abacaxis. Não consegui colher um único deles. Agora outros estão amadurecendo. Se desaparecer mais um só, fecharei a minha clínica. Minha esposa dirigia a clínica. Ela dava gratuitamente todos os remédios àquela gente. Eles não pagavam nada. Nós estávamos nos desgastando tentando ajudá-los, cuidando de seus doentes e salvando as vidas de suas crianças. Os abacaxis ficaram maduros e um por um foi roubado. Então achei que deveria me defender deles. Eu simplesmente não podia deixar que fizesse comigo o que queriam. Mas a verdadeira razão não era esta. Eu era uma pessoa muito egoísta que queria comer abacaxis. Fechei a clínica. As crianças começaram a adoecer. Não podiam evitar. A vida era bastante difícil naquela região. Vinham pessoas com gripe, tossindo e pedindo remédio, e nós dizíamos: não. Lembrem-se que vocês roubaram nossos abacaxis. Não fui eu, eles respondiam. Foram os outros que fizeram isso. E continuaram tossindo e pedindo. Não conseguimos manter mais a nossa posição. Então, reabrimos a clínica. Abrimos a clínica e eles continuaram roubando nossos abacaxis. Fiquei novamente louco de raiva e resolvi fechar o armazém. No armazém, eles compravam fósforo, sal, anzóis e tantas outras coisas. Antes eles não tinham essas coisas, por isso não iriam morrer sem elas. Comuniquei minha decisão. Vou fechar o armazém, pois vocês roubaram mais abacaxis. Fechamos o armazém e eles começaram a resmungar. Vamos nos mudar daqui porque não temos mais sal. Se não há mais armazém, não há vantagem para ficarmos aqui com esse homem. Podemos voltar para nossas casas na selva. E de fato mudaram para a selva. E ali estava eu, sentado comendo abacaxis, mas sem pessoas na aldeia, sem ministério, sem condições de aprender a língua para traduzir a Bíblia. Falei com minha esposa: podemos comer abacaxis nos Estados Unidos se é só o que temos para fazer aqui? Um dos nativos passou por ali e eu lhe pedi para avisar que na segunda-feira abriria novamente o armazém. Pensei em como resolver o caso dos abacaxis. Meu Deus, deve haver um jeito. O que posso fazer? Chegou o tempo de minha licença e eu aproveitei para ir a um curso intensivo para jovens. Lá ouvi que deveríamos entregar tudo a Deus. A Bíblia diz que se você der, você terá. Se quiser guardar para si, perderá tudo. Dê todas as suas coisas a Deus e Ele zelará para que você tenha o suficiente. Este é um princípio básico. Pensei o seguinte: amigo, você não tem nada a perder. Vou entregar o caso dos abacaxis a Deus. Eu sabia que não era fácil fazer um sacrifício. Sacrificar significa você entregar algo que você gosta muito. Mas eu decidi dar a plantação de abacaxis a Deus e ver o que Ele faria. Assim, saí para a plantação à noite e orei: Pai, o Senhor está vendo esses pés de abacaxis? Eu lutei muito para colher alguns. Discuti com os nativos, exigi meus direitos. Fiz tudo errado. Estou compreendendo agora. Reconheço o meu erro e quero entregar tudo ao Senhor. De agora em diante, se o Senhor quiser me deixar comer algum abacaxi, eu aceito. Caso contrário, tudo bem, não tem problema. Assim, eu dei os abacaxis a Deus e os nativos continuaram roubando-os como de costume. Pensei com meus botões: Deus não pôde controlá-los.
Então, um dia,

eles vieram falar comigo. Tuan, que significa estrangeiro, o senhor se tornou cristão, não é verdade? Eu estava pronto para dizer: escute aqui, eu sou cristão já há 20 anos. Mas em vez disto eu perguntei: por que vocês estão perguntando isso? Por que o senhor não fica mais com raiva quando roubamos seus abacaxis? Eles responderam. Isso me abriu os olhos. Eu finalmente estava vivendo o que estivera pregando a eles. Eu lhes tinha dito que amassem uns aos outros, que fossem gentis, e sempre exigia os meus direitos, e eles sabiam disso. Depois de algum tempo, alguém perguntou: por que o senhor não fica mais com raiva? Eu passei a plantação adiante e respondi: ela não pertence mais a mim. Por isso vocês não estão mais roubando os meus abacaxis e eu não tenho mais motivos para ficar com raiva. Um deles, arriscando, perguntou: para quem o senhor deu a plantação? Eu disse: dei a plantação para Deus. A Deus! Exclamaram todos. Ele não tem abacaxis onde mora? Eu não sei se ele tem ou não tem abacaxis onde mora, respondi. Eu simplesmente lhe dei os abacaxis. Eles voltaram para a aldeia e disseram a todos: vocês sabem de quem estamos roubando os abacaxis? Tuan os deu a Deus. E começaram a pensar sobre o assunto e combinaram entre si: se os abacaxis são de Deus, agora não devemos mais roubá-los. Eles tinham muito medo de Deus. Os abacaxis novamente começaram a amadurecer. Os nativos vieram para me avisar: Tuan, seus abacaxis estão maduros. Não são meus, eles pertencem a Deus, respondi. É melhor o senhor comer, pois vão apodrecer. Então colhi alguns e deixei também para os nativos. Quando me sentei à mesa com minha família para comê-los, eu orei: Senhor, estamos comendo seus abacaxis. Muito obrigado por me dar alguns. Durante todos os anos em que estive com os nativos, eles estiveram me observando e prestando atenção às minhas palavras. Eles viam que as duas coisas não combinavam. E quando eu comecei a mudar, eles também mudaram. Em pouco tempo, muitos se tornaram cristãos ali. O princípio da entrega a Deus estava funcionando realmente. Eu quase não acreditei. Mais tarde, passei a entregar outras coisas para Deus.

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0: CCP FM informa a hora certa.
1: 10:30.
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1: A previsão do tempo para este domingo, dia 24, indica instabilidades em grande parte da região sul do país. A atuação de uma frente fria aumenta a nebulosidade e provoca chuva em áreas do Paraná e de Santa Catarina. No Rio Grande do Sul, o tempo segue firme com variação de nuvens ao longo do dia. As temperaturas ficam mais amenas por causa da maior cobertura de nuvens. Em Santa Catarina, o cenário é de instabilidade em todas as regiões, com céu nublado e pancadas de chuva previstas durante o dia. Já no Paraná, a chuva deve atingir principalmente o sul do estado, com pancadas previstas na parte da tarde. Entre as capitais da região, Curitiba terá a menor temperatura, com mínima de 13 graus. Porto Alegre registra a maior máxima, chegando aos 22 graus. A umidade relativa do ar varia entre 40% e 100%. As informações são do Instituto Nacional de Meteorologia, o IMET. Juline Pogorzelski, o tempo e a temperatura.

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1: A previsão do tempo para este domingo, dia 24, aponta variação de nebulosidade em toda a região Nordeste. De acordo com o Instituto Nacional de Meteorologia, o IMET, o céu deve variar entre poucas e muitas nuvens nos estados nordestinos. A possibilidade de chuva ao longo da faixa litorânea, desde a Bahia até o litoral sul do Rio Grande do Norte. Em alguns momentos, essa chuva pode ocorrer em forma de pancadas. No interior da região, o tempo segue mais seco e com baixos índices de umidade do ar. Entre as capitais, a menor temperatura prevista é de 23 graus em Natal e Recife. Já a máxima pode chegar aos 35 em Teresina. A umidade relativa do ar varia entre 40% e 95%. Juline Pogorzelski, o tempo e a temperatura.

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2: Paris, 23 de maio de 2026. Essas são as principais notícias deste sábado. Uma explosão de gás em uma mina de carvão no nordeste da China deixou pelo menos 90 mortos, segundo a imprensa estatal. Hoje. O acidente ocorreu às 19 horas 29 de sexta ontem no horário local, 11:29 no horário de Brasília, numa mina a cerca de 500 quilômetros ao sudoeste de Pequim, uma região fortemente ligada à produção de carvão. Ao todo, 247 trabalhadores estavam no subsolo no momento da explosão. As operações de resgate continuam e uma investigação foi aberta para apurar as causas da tragédia. Um brasileiro de 51 anos se encontra em prisão preventiva e é processado por estupro, agressão e exposição sexual de crianças no âmbito de uma investigação sobre violências sexuais contra crianças em escolas maternais da capital francesa. Segundo o Ministério Público de Paris, além do brasileiro, outro homem também se encontra em prisão preventiva e uma mulher foi liberada sob controle judicial. O brasileiro, que era monitor de oficina de música, passou a noite na prisão de ontem para hoje e segue em custódia pela polícia. E Uganda confirmou nesse sábado mais 3 casos de contaminação pelo vírus Ebola, elevando o total para 5 no país. Segundo o Ministério da Saúde ugandês, os novos infectados incluem um motorista que transportou o primeiro caso confirmado, um profissional de saúde que atendeu esse paciente e uma mulher de origem congolesa. As autoridades acompanham a situação de perto para tentar conter a disseminação da doença. E o Irã acusou nesse sábado os Estados Unidos de comprometerem as negociações para encerrar a guerra com exigências excessivas e posições consideradas contraditórias. Em conversas com o secretário-geral da ONU, Antônio Guterres, o chanceler iraniano afirmou que a postura de Washington tem atrapalhado o processo diplomático conduzido com mediação do Paquistão. Ao mesmo tempo, uma mudança de agenda do presidente norte-americano Donald Trump reacendeu especulações sobre uma possível retomada das hostilidades. Veículos de comunicação dos Estados Unidos também noticiaram que o governo pode realizar novos ataques contra Teerã. Pelo menos 10 pessoas morreram, 38 ficaram feridas e 11 continuam desaparecidas após um ataque de drones ucranianos contra uma escola em uma região no leste da Ucrânia controlada pela Rússia.

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1: A previsão do tempo para este domingo, dia 24, aponta variação de nebulosidade em toda a região nordeste. De acordo com o Instituto Nacional de Meteorologia, o INMET, o céu deve variar entre poucas e muitas nuvens nos estados nordestinos. A possibilidade de chuva ao longo da faixa litorânea, desde a Bahia até o litoral sul do Rio Grande do Norte. Em alguns momentos, essa chuva pode ocorrer em forma de pancadas. No interior da região, o tempo segue mais seco e com baixos índices de umidade do ar. Entre as capitais, a menor temperatura prevista é de 23 graus em Natal e Recife. Já a máxima pode chegar aos 35 em Teresina. A umidade relativa do ar varia entre 40% e 95%. Juline Pogorzelski, o tempo e a temperatura.

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Os microempreendedores individuais, os MEIs, têm até o dia 31 de maio para enviar a declaração do Simples Nacional do Microempreendedor Individual. O documento é obrigatório e reúne as informações de faturamento referentes ao ano anterior. A declaração é referente ao ano calendário de 2025 e a entrega é obrigatória para todos os microempreendedores optantes pelo CIMEI. Inclusive, mesmo quem não teve faturamento no ano passado, deve realizar a entrega da declaração. Quem perder o prazo fica sujeito à multa por atraso na entrega da declaração, que pode chegar a 20% do valor dos tributos devidos. A multa tem um valor mínimo de R$ 50. A Receita Federal também alerta que a falta da declaração pode deixar o CNPJ inapto, o que impede a emissão de notas fiscais e dificulta operações bancárias. Os microempreendedores também devem acompanhar o limite de faturamento da categoria, atualmente fixado em R$ 81.000 por ano. A Confederação das Associações Comerciais e Empresariais do Brasil, a CACB, defende a atualização do teto do Simples Nacional com base na inflação acumulada dos últimos 7 anos. Pela proposta da entidade, o limite anual do MEI subiria para cerca de R$ 144.000. Os MEIs podem enviar a declaração anual do Simples Nacional do Microempreendedor Individual pelo portal do Simples Nacional ou pelo aplicativo MEI até o dia 31 de maio. Reportagem Bianca Mingotti.

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0: veste de Jesus Cristo de Nazaré e foi curada. Aleluia.
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2: Nesta edição do Doutor Ajuda, vamos saber mais sobre dor no cotovelo. O médico ortopedista Dr. Lucas Ramadan nos fala sobre epicondilite lateral.
3: Olá, ouvintes. A epicondilite lateral é uma das principais causas de dor no cotovelo e geralmente é uma dor localizada na parte lateral ou externa do cotovelo, podendo irradiar para o braço. Ela consiste em uma inflamação que ocorre nos tendões dos músculos extensores radiais, que são os músculos responsáveis por levantar o punho. Como a tendinite é uma inflamação no tendão, uma característica comum é a piora da dor quando o tendão é exigido. No caso, a dor piora quando você levanta o punho, podendo evoluir até para uma fraqueza nos casos mais graves. A epicondilite lateral também é conhecida como cotovelo do tenista, por acometer grande parte dos praticantes desse esporte, exatamente porque o tênis exige muito da empunhadura e força de prensa palmar do jogador. Na suspeita, procure um médico ortopedista especialista em cotovelo.
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4: Peça para o céu se abrir ao teu favor agora neste momento. O céu vai se abrir. Vamos clamar aos nomes do Senhor Jesus nessa hora. Irmã Antônia, tu não imagina a dor que eu estou passando, eu não sei. Eu não conheço, eu não sei o tamanho da dor que você está passando agora. Mas o médico dos médicos, Deus que tu serve, Deus de milagre.

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1: 2:50.
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Um homem perguntou a um sábio como fazer para não se aborrecer com as pessoas, pois algumas falam demais, outras são maldosas e invejosas. Sinto ódio das que são mentirosas e sofro com as que caluniam. O sábio então respondeu: viva como as flores. Mas como é que é isso, viver como as flores? Perguntou o homem. Repare nessas flores, continuou o sábio, apontando os lírios que cresciam no jardim. Elas, apesar de nascerem no esterco, são puras e perfumadas. Extraem do adubo mal cheiroso tudo o que lhe é útil e saudável, mas não permitem que o azedume da terra manche o frescor de suas pétalas. Não é sábio permitir que os erros e defeitos dos outros te impeçam de ser aquilo que Deus espera de você. Precisamos entender que os defeitos deles são deles e não seus. Se não são seus, não há razão para aborrecimentos. Exercitar a virtude é rejeitar todo o mal que vem de fora. Isso é viver como as flores. Você não precisa focar nos erros alheios, justificando assim a sua insatisfação com a vida e as circunstâncias. Tire a boa parte do adubo que chega até você. Seja então uma flor, cujo aroma é agradável aos que estão ao seu redor. Não deixe que o seu foco esteja simplesmente no adubo.

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2: Nesta edição do Doutor Ajuda, vamos saber mais sobre asma. O médico pneumologista Dr. Frederico Fernandes nos fala dos fatores desencadeantes da asma.
3: Olá, ouvintes. A asma é uma doença pulmonar que é causada e agravada por reações alérgicas. Os principais fatores que causam essas reações são as mudanças de estação, especialmente no inverno, cheiro forte, como perfumes, produtos de limpeza, ácaros, poeira e outros fatores. O mais importante é saber que os fatores mudam de pessoa para pessoa e, por isso, você deve ficar atento a tudo à sua volta e tentar descobrir quais são os desencadeantes que estão relacionados às suas crises, lembrando sempre de evitar esses fatores, porque isso é fundamental para o tratamento. Na suspeita de asma, não deixe de procurar um pneumologista.
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4: CCP FM informa a hora certa.
5: 4:50.

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0: temperatura?
1: 24 graus.
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1: 7:50.
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Isaías 43. Se você passar pelo fogo, o fogo não vai te queimar. Se você passar pelas águas, elas não te afogarão. O Senhor é teu Deus, é a palavra dele que está falando para você. Quem recebe essa palavra, diga agora. Deus, aplauda o seu santo nome. Aleluia.

Ele é fiel. Ele é fiel. Ele cuida de você. Aleluia. Glória a Deus.

0: Glória a Deus!
1: CCP FM informa a hora certa.
2: 8h40.

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0: CCP FM informa a hora certa.
1: 9 horas.
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